0: Amigo ouvinte, aqui fala o repórter Esso, testemunho ocular da história.
1: Encontrado crivado de balas, na Avenida Brasil, um jovem de aproximadamente 25 anos. O rapaz vestia calça azul, camiseta branca e calçava chinelos. Com ele havia também dois papelotes de cocaína. A polícia do local averigua o crime. Está tudo anotado no ADP da área.
2: Ai, essa ardeu.